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Era um coração transparente, menino travesso, teimoso, tacano, tinindo, trincado de ardor, sensível, saudoso, sacano virado ao avesso.

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